0: Se essa é a sua verdade pra ele, aplauda o nome de Jesus, aplauda ele.
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0: Glória a Deus. Olha eu aqui, voltei aqui na nossa rádio Comunhão com Deus dessa noite. Que Deus abençoe a cada um que está conosco aqui, né, mais uma vez, né, nos ajudando a fazer a programação dessa noite. E eu quero que você fique conosco até o final. Pessoal, que precisa de oração, pode mandar aqui pedir de oração também, tá bom? Prontinho. Nossa irmã Fátima, boa noite, minha irmã. Obrigado por estar conosco aqui. Viu a Rosa, Deus abençoe. Ó, a nossa, tô vendo aqui, a nossa irmã Jarleide não tá na live. Vamos pro próximo pedido, 12º pedido da noite aqui. A nossa irmã Regina Célia tá conosco na live do TikTok. Ela pediu o louvor da Monique Lopes. Vou te encontrar. É o pedido dessa noite que ela fez aqui na nossa rádio Comunhão com Deus, a rádio do povo de Deus, né? Vamos juntos adorar a Deus nessa noite com o pedido da irmã, né? E eu volto já, ó. Tá encerrado os pedidos de louvor, tá, pessoal? Só que tá chegando agora no TikTok. Tá encerrado os pedidos. Não posso aceitar mais pedidos agora, porque agora é só os pedidos que foram feitos até as 21h10, tá bom? Então vamos juntos adorar a Deus nesta noite.
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2: Deixou sua glória. Glória a Deus. O homem do relógio, que horas são agora?
3: 21 horas e 18 minutos.
2: 21 horas e 18 minutos. Que Deus abençoe sua vida. Irmã Nercy, eu não esqueci de você não, viu? O último louvor é seu, minha irmã. Fez o pedido aqui pelo, né, aplicativo de mensagens. Nossa telespectadora, não, nossa ouvinte. Ouvinte que ela só ouve no aplicativo da Rádio Comunhão com Deus, né? Ouvinte fiel, há 6 anos conosco aqui, sempre nos ajudando a fazer a Rádio Comunhão com Deus. Que Deus abençoe a todo o povo de Peruíbe, onde está nossa irmã Nercy. Deus abençoe, minha irmã. Nosso dizer obrigado por seguir nosso perfil. Deus abençoe, viu? Seja bem-vindo aqui na nossa Rádio Comunhão com Deus. André Nunes, boa noite, Pai do Senhor Jesus. Ele é de São Gabriel, Rio Grande do Sul. Um abraço a todos aí de São Gabriel, Rio Grande do Sul. Que Deus abençoe, meu irmão. Seja bem-vindo aqui, viu? José Carlos também, seja bem-vindo. E Murilo, deixa eu ver, Maurílio dos Santos. Vocês dois, José Carlos e Maurílio dos Santos, sejam bem-vindos, meus irmãos, aqui na nossa live. Que Deus abençoe. Obrigado por seguir o perfil da nossa Rádio Comunhão com Deus. Irmã Graça Souza, irmã, já passou do tempo, minha irmã, não consegui de novo. Já 21h10, seu último pedido feito, às 21h09, na realidade. Foi feito o último pedido, tá bom? Agora é só na sexta-feira, minha irmã, volta aqui na sexta. A irmã chega atrasada de novo. Mas que Deus abençoe, viu? Amanheci, amém, meu irmão. Obrigado aí, viu, por sempre estar conosco. O último pedido da noite é da nossa irmã Nancy, tá bom? E o próximo pedido agora é da nossa irmã Zenilda Fiocchi, a cantora Zenilda Fiocchi está conosco aqui. Que Deus abençoe ela por estar conosco. Já tivemos um pedido aqui, o terceiro pedido da noite do nosso irmão Jair Fiocchi, também foi o louvor da nossa irmã. Agora ela está própria aqui e pediu o louvor Chora Que a Vitória Vem, nesta noite, aqui na Rádio Comunhão com Deus, a Rádio Povo de Deus. Então, que Deus abençoe a nossa irmã Zenilda Fiocchi, obrigado por estar conosco aqui. Deus abençoe, viu? Vamos de louvor e eu volto já.
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3: Glória a Deus. Estamos de volta aqui na Rádio Comunhão com Deus, a Rádio Povo de Deus. Olha, tô ouvindo bem melhor agora. Ô, glória. Vamos lá, pessoal, vamos continuar aqui que o louvor não para, hein? Estamos no 14º pedido de 23 pedidos, hein? Hoje só foi 23 pedidos. Pessoal, lembrando, hein? Já encerramos todos os pedidos de louvor, tá bom? É até as 21h10, senão eu não consigo atender até as 22h. Glória a Deus. Nossa irmã, obrigado, minha irmã. Deus abençoe, viu? Que Deus abençoe a sua vida. Volte sempre, pode, toda vez que vir, pode participar, tá bom? Pode pedir louvor e que Deus abençoe a sua vida, tá bom? Nosso irmão Charles Costa, ele fez um pedido aqui, ó, ele tá na live. Ele fez um pedido aqui da Vanilda Borgieri, número 4. É o louvor que ele quer ouvir. E ele disse que esse louvor falou muito com ele, né? Então, meu irmão, aqui tá o seu louvor nesta noite. Você disse que esse louvor falou com o teu coração, vai falar de novo agora. E espero que fale em mais outros corações também, não é verdade? Então, vamos juntos aqui adorar a Deus. Com o louvor da Vanilda Borgieri no meu quarto. E eu volto já já com mais pedidos de louvor nessa noite.
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3: Glória a Deus, estamos de volta aqui no aplicativo da Rádio Comunhão com Deus. Obrigado, nossa irmã cantora Sueli, obrigado pelo coração, Heart Me. Deus abençoe. Nosso irmão Valnério Marinho, deixa eu ver que tocando em Pernambuco, tocando aí em Pernambuco, pastor. Amém. Pode mandar pra gente aqui, meu irmão. Manda no telefone aqui, no número que eu te enviei aí, e vou colocar na nossa programação, viu? Glória a Deus. Que Deus abençoe ao Charlie Costa pela sua participação nessa noite, viu? Volte sempre aqui. Glória a Deus. Amém. Ó, a comunidade subiu dizendo, é verdade. Foi glória. Ó, vamos atender o próximo pedido aqui, que aqui o louvor não pode parar, né, pessoal? Lembrando, a única coisa que pode pedir depois do horário aqui sempre é oração, viu? Manda pedido de oração a qualquer momento. O louvor já foi pedido até as 21h10, tá? Obrigado, meu irmão Valnério, por seguir nossa live, nosso perfil. Ó, a nossa irmã Glória Carques. Nossa irmã Glória Carques, deixa eu ver se ela tá aqui na live. Tá sim, décima telespectadora da nossa live. Ô, Glória, ela falou que ia ficar aqui e não saiu, não. É isso aí, pessoal. Não pode sair da live, senão eu passo pro próximo, hein? Ó, ela pediu louvor aqui do Gerson Rufino. Reconstrução. É, o louvor Reconstrução do Gerson Rufino, que ela pediu aqui nessa noite da Rádio Comunhão com Deus, a rádio do povo de Deus. Então vamos juntos adorar a Deus com esse louvor aqui, pedido pela nossa irmã Glória Carques nessa noite de quarta-feira, tá bom? E eu volto já porque o louvor não para.
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3: Glória a Deus. Estamos de volta aqui no aplicativo e também na live, né? Pessoal, lembrando, ó, segunda a sexta, nossa programação de segunda, quarta e sexta, das 20 horas às 22. Pedido de louvor tem que ser feito até as 21 horas e 10 minutos, tá bom? Para que eu possa atender, né, a todos vocês. Agora é só quem fez o pedido até as 21 horas e 10. O último louvor foi pedido às 21 horas e 9 minutos. Então, tenho 23 pedidos de louvor feito aqui. Deixa eu só ver aqui qual é que eu tô aqui. Meu Deus, sumiu aqui meu mouse. Estou no 16º pedido. Falta ainda 2, 4, 6, 8 pedidos para eu terminar. Tá bom? Mas que Deus abençoe a cada um que está conosco aqui na live, viu? Ó, o nosso próximo telespectador que fez o pedido aqui é o nosso irmão Jota Santos. Se você tem ideia, ele chegou aqui, era umas 8h20 da noite. 8h20, 8h30. Ele fez o pedido e é o 16º. É quase um bisuto, porque aqui o louvor, o pessoal vai pedindo muito rápido, não é verdade? Nosso irmão Jota Santos pediu louvor aqui, Encontro com Deus. Ele canta, ele compôs e ele canta esse louvor aqui na Rádio Comunhão com Deus. E aliás, já está na nossa programação esse louvor, viu, pessoal? Então, que Deus abençoe a cada um de vocês e ao nosso irmão Jota Santos. E ele disse, oferece para todos os namorados. Se tiver namorado assistindo aí a live, os namorados, casal de namorado, que Deus abençoe. Tá bom? Vamos juntos adorar a Deus.
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3: Glória a Deus.

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2: Glória a Deus, eu tô de volta na nossa Rádio Comunhão com Deus. Que horas são agora?
3: 21 horas e 44 minutos.
2: 21 horas e 44 minutos. Que Deus abençoe a cada um nessa noite, né? Nosso programa não tem mais comercial, né? Depois que, né, muitos pedidos são feitos de louvor, eu tirei os comercial do nosso programa. O comercial passa direto na programação, né? Os nossos, né, anunciantes, todos os anunciantes, eu conheço todos eles, hein? Eles, às vezes, nem ouvem a rádio. Fala que não tem tempo. Mas tá aqui, estamos aqui. Glória ao Senhor Jesus. Ó, vamos lá, pessoal. Próximo pedido de louvor aqui, nossa irmã Késia Martins, né? Késia Martins de Almeida, a nossa telespectadora número 1 da live hoje. Hoje ela está em primeiro lugar. Boa noite, Belinda 123. Obrigado por seguir nosso perfil nesta noite. Deus abençoe. Seja bem-vinda na Rádio Comunhão com Deus. Nossa irmã Késia pediu louvor aqui do Anderson Freire, raridade, hein? Que Deus abençoe. Obrigado pelo pedido, minha irmã. Obrigado por esperar pacientemente a sua participação aqui. É assim que é bom, viu? Que Deus abençoe aquela pessoa que tem paciência, né? Igual o Jó. Vamos juntos adorar a Deus aqui na Rádio Comunhão com Deus. O louvor que nossa irmã Tereza pediu e eu volto já.
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3: Glória a Deus. Hoje é 21 horas e 51 minutos, hein? Oh, glória. Temos ainda 1, 2, 3, 4, 5 pedidos para atender. Meu Deus, mas vai dar. Mesmo passando o tempo, a gente vai atender até o último pedido, que foi feito até as 21 horas e 10, tá bom? Ó, nossa irmã Silmara Lencastre tá conosco aqui, tá na nossa live, né, do TikTok, a 12ª agora, posição aqui pra ela no nosso audiência do TikTok. Ela pediu louvor aqui, que é um dos louvores de um dos cantores que eu mais gosto de ouvir, que é Jair Pires, né? E esse louvor é muito bom. Alma Cansada, ô glória. Deus abençoe nossa irmã Silmara, obrigado pelo pedido de louvor aqui. Volte sempre, hein? E que Deus possa abençoar sua vida através desse louvor e outras pessoas também. É, esse louvor aqui fala o coração. Sabe por quê? Às vezes nós estamos nessa situação que ele vai cantar aqui agora, tá bom? Então vamos juntos adorar a Deus com esse louvor. Jair Pires, Alma Cansada. E eu volto já.
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3: Glória a Deus. Deus abençoe. Obrigado, nossa irmã Silmara Lancássia, pelo pedido de louvor aqui, viu? Deus abençoe grandemente a sua vida. Vamos pro próximo pedido aqui. Nossa irmã Marcelene Dias está conosco na live do TikTok. Eu já olhei aqui, ela estava na 13ª posição aqui de telespectadora da nossa live nessa noite. Agora ela subiu um pouquinho. Irmã Marcelene, Irmã Marcelene, o segredo aqui do TikTok é o seguinte: é você, quanto mais curtidas, compartilhar, quanto mais presente também, claro, mais curtir, compartilhar, a irmã vai subindo na posição, fica nas primeiras posições, tá bom? Mas obrigado por estar conosco aqui, nos ajudando aqui na Rádio Comunhão com Deus. Daniela Matos, boa noite, a paz do Senhor Jesus, Deus abençoe. Ó, vamos então atender nossa irmã Marcelene Dias, ela quer ouvir Bondade de Deus, de Isaías Sade. Deus abençoe, minha irmã. Deus abençoe seu pedido de louvor aqui. E volte sempre aqui para participar da nossa programação, tá bom? Vamos juntos adorar a Deus com o pedido da nossa irmã Marcelene Dias e eu volto já.
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3: Glória a Deus, estamos de volta aqui. Vamos pro penúltimo louvor da noite aqui na Rádio Comunhão com Deus. Já já nossa irmã Nercy, o último louvor da noite. Nossa irmã Nercy lá de Peruíbe, no aplicativo, fez pedido pelo aplicativo da Rádio Comunhão com Deus, né? Que horas é agora?
4: 22 horas e 3 minutos.
3: Olha, pessoal, já já depois do louvor, oração final, né? Fique aí conosco pra gente estar orando ao seu favor, da sua família. Pode pedir oração aqui, que eu vou estar te atendendo, tá bom? Agora nós vamos pro penúltimo louvor aqui. Jennifer Mille fez um pedido aqui, 2 louvores em 1 só. 12 minutos de louvor, hein? Oh, meu Deus, vamos lá, vamos passar. Em nome de Jesus. Tá bom? Ela quer ouvir aqui Juliane Souza, A Jesus, e também Coração Igual ao Teu. 2 louvores, 1 só, agregado, né? Tipo medley. Vamos juntos ouvir esse louvor aqui nessa noite. Que Deus abençoe Jennifer Mille dessa noite. Dá um abraço na minha princesa aí, tá bom? Manda abraço pra minha princesa. Hoje eu falei com ela. Deus abençoe, tá bom? Vamos juntos adorar a Deus aqui na Rádio Comunhão com Deus, a rádio do povo de Deus.
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3: Glória a Deus.

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3: Glória a Deus, agora sim estamos de volta aqui. Agora que horas são?
4: 22 horas e 17 minutos.
3: 22 horas e 17 minutos, estamos de volta aqui na programação da Rádio Comunhão com Deus. Para ir para o último pedido de louvor antes da oração final, né, pessoal? É, segunda-feira eu consegui terminar exatamente às 22 horas e 5 minutos. Mas hoje passamos do tempo, né? Mas mesmo assim, Deus abençoe. Obrigado a todos que estão conosco aqui até esse momento. E vamos no último louvor da noite da semana, Sim Prado, lá do Peruíbe, lá do bairro do Guaraú, nossa irmã lá da Igreja Assembleia de Deus, Vidas para Cristo, está conosco aqui. Que Deus abençoe. Pediu louvor nessa noite. Deixa eu ver aqui se ela ofereceu louvor, né? Ela pediu louvor. Deixa eu ver. Ah, não. Não ofereceu. Só pediu louvor. Ela está online, está nos ouvindo aqui também pelo aplicativo de mensagem. Que Deus abençoe, irmã Nancy. Obrigado pelo seu pedido. Que Deus abençoe o povo aí do Peruíbe. Espero estar logo aí de volta aí na cidade, né? Ver a família, rever os familiares e juntos adorarmos a Deus. O dia que eu estiver aí, a rádio vai ser feita diretamente daí, né? Igual da outra vez. Tá bom? Que Deus abençoe. Vamos juntos. Com louvor que ela pediu, Antônia Gomes, Deus não falha. E eu volto na sequência para a oração final da Rádio Comunhão com Deus.
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1: Glória a Deus, estamos de volta aqui na nossa Rádio Comunhão com Deus. Que horas são agora?
2: 22 horas e 23 minutos.
1: 22 horas e 23 minutos. Deus abençoe, obrigado nossa irmã Nercy pela sua participação. Momento de oração aqui na Rádio Comunhão com Deus. Momento de você e eu estarmos falando com Deus. Momento de você fazer que nem o louvor falou, usar a sua fé, né? Sem fé é impossível agradar a Deus, né? Obras sem fé é a mesma coisa. Fé sem obras é a mesma coisa. Sem fé é impossível agradar o nosso Senhor. E que nessa noite, através da sua fé, através do seu pedido de oração, se foi um pedido para alguém da sua família, conhecido, para você mesmo, use a sua fé. É momento de você se entregar, se rasgar o seu coração para Deus nesse momento, clamar a Ele, e eu tenho certeza que Deus vai ouvir o teu clamor nessa noite. É hora de você falar com Deus, é hora de você estar entregando o teu coração para o Senhor nesta noite. Vamos juntos orar para encerrarmos nossos pedidos de oração, a nossa transmissão aqui. Nossos pedidos de oração aqui, nossa irmã Késia, Sinésio, Jonas, nossa Maria Camargo, a nossa irmã Lucimar, que fez o pedido também de oração aqui, né, pro neto e também para a filha dela Bianca, que Deus abençoe. Vamos juntos, vamos orar ao Senhor e a todos da nossa live do TikTok também, nossos telespectadores, nossos ouvintes do aplicativo da Rádio Comunhão com Deus. Vamos juntos falar com o Senhor nessa noite e eu convido vocês a estar fazendo um momento de oração.
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1: Glória a Deus. Onde você estiver, tá em casa, tá no trabalho, tá só no dirigindo, mas ora em espírito. Dirigindo você não pode fechar os seus olhos, né? Mas feche seus olhos onde você estiver agora, no seu lar. Vamos juntos falar com o Senhor nesta noite. Senhor meu Deus, eterno Pai, Pai bendito, Pai bondoso, Pai maravilhoso, Pai, mais uma vez estamos aqui, Senhor, diante de Ti, diante da Tua presença. Mais uma vez, Pai, o Senhor permitiu estarmos aqui para juntos Te adorar e exaltar o Teu santo nome. Só Tu, Senhor, é digno de toda honra e toda glória. Só Tu é digno, meu Deus, de exaltação. Pai, nesta noite eu Te agradeço mais uma vez pela minha vida, a vida dos nossos telespectadores, dos nossos ouvintes. Mais uma vez, Senhor, a guerra foi vencida. Mais uma vez o Senhor permitiu nós abrirmos nossos olhos pela manhã, estarmos aqui, Senhor, de pé mais uma vez. Senhor, neste momento eu quero, meu Deus, orar por cada um, meu Deus, por cada um dos telespectadores que aqui fizeram pedido e os que não fizeram também, Senhor, pelos nossos ouvintes que estão ouvindo aonde está, por todo esse Brasil, por esse Brasil onde está os nossos telespectadores nos assistindo agora, Senhor. Pai, que a Tua presença, que o Teu poder agora esteja sobre eles. Pai, se for um pedido de oração para curar alguém nessa noite, meu Deus, estamos aqui pedindo para a pessoa certa. Estamos pedindo a Ti, Senhor, que é o Todo-Poderoso. É aquele que vence batalha, vence guerras. É aquele que é o médico dos médicos, Senhor. Aquele que é médico por excelência, aquele que cura, aquele que liberta almas presas, aquele que salva também, Senhor. É aquele que perdoa pecado. É aquele, meu Deus, que recebe de braços abertos todo aquele, meu Deus, que confessa seus pecados. Nesta noite, Senhor, é noite de salvação. Pai, aquela pessoa que está enferma agora em cima de uma cama, Senhor, precisando, meu Deus, de um milagre. Pai, que o Senhor possa ir nesse exato momento aonde estiver essa pessoa, meu Deus. Arranque essa enfermidade agora, Pai. Pai, não tem enfermidade, meu Deus, que fique aonde o Senhor está. Porque é pelo poder do Teu nome, Senhor, toda enfermidade cai. Pai, eu Te peço agora, Senhor, Eu não sei onde estão essas pessoas. Eu não sei, meu Deus, onde está, meu Deus, cada um das pessoas que pediram oração. Mas o Senhor conhece o coração de cada um. O Senhor sabe o nome, endereço. O Senhor sabe o coração, sabe o íntimo, oculto, escondido de cada um, Pai. O Senhor sabe onde está a ferida, Senhor. O Senhor sabe onde dói. Pai, Tu és poderoso, Tu és maravilhoso. Pai, cura essas pessoas agora, Senhor. Tira essa enfermidade agora, Pai, pelo poder do Teu santo nome. Senhor, aquela pessoa que precisa de uma libertação agora, Senhor. Aquela pessoa, meu Deus, que foi tirada do caminho e saiu da Tua presença, Senhor. Aquela pessoa que precisa voltar, Senhor, para o aprisco. Que precisa voltar para os braços do Pai, Senhor, nessa noite. Aquele filho pródigo que deixou o caminho, Senhor. Sabemos que o mundo tem os seus manjares, tem os seus prazeres de 5 minutos. Mas o que resta nesse mundo é o vazio, é a dor, é a tristeza, Senhor. Mas quem está contigo no teu caminho, na tua presença, meu Deus, por mais do sofrimento que temos neste mundo, sabemos que estamos contigo, Senhor. A felicidade é eterna no final. Pai, traga de volta, Senhor, aquele que saiu do teu caminho. Pai, endireita, meu Deus, o caminho dessas pessoas. Senhor, aquela pessoa que precisa, meu Deus, de uma libertação agora, que está no mundo das drogas também, Senhor. Pai, vai de encontro a ela, Senhor. Liberta essas almas, Pai. O inimigo tem aprisionado, Senhor. O inimigo tem tirado as pessoas do caminho. Jovens, adolescentes, meu Deus, até crianças. Mas eu te peço, Senhor, nesta noite, Senhor, liberta essas almas. Tira elas dessas cadeias, desses grilhões que prende, meu Deus, no mundo do pecado. Pai, estamos aqui, meu Deus, esperando a Tua volta. Estamos aqui aguardando, Senhor, a Sua volta. Mas que nós não venhamos, meu Deus, nos perder no caminho, Senhor. Pai, quantas pessoas têm, meu Deus, se perdido, saído da Tua presença, meu Deus. O grande sinal, meu Deus, da Tua volta é o amor esfriando nessa terra. É o amor, meu Deus, daqueles que dizem ser de Ti, Senhor, mas que não são mais, que não andam mais no Seu caminho, que não procuram a Tua face, que não procuram andar na Tua, meu Deus, nos Teus estatutos, nos Teus, meu Deus, mandamentos. Quantos são, meu Deus, que abandonaram o Teu caminho, Pai? Mas tende misericórdia nesta noite. Pai, traga eles de volta, Senhor. Senhor, aquelas crianças, aqueles adolescentes, meu Deus, nesta noite. Aqueles jovens, Senhor, que estão no mundo, desobedecendo o Teu Pai, Tua Mãe. Senhor, nós sabemos que desobedecer o Pai e a Mãe, o único caminho, já sabemos que é a morte. Quantos perderam a sua vida, Senhor, por desobediência, por desobedecer a Tua palavra? Senhor, eu te peço, tenha misericórdia. Desta noite, meu Deus, visita cada um, Senhor. E que todo pai também, pai e mãe, Senhor, nesta noite, ensine o teu filho o caminho ao qual deve andar, como diz a tua palavra, Senhor, para que ele tenha longos dias sobre essa terra. Pai, que nós possamos ter sabedoria e entendimento, meu Deus, que vem do alto, para nós podermos educar nossos filhos. Nós podemos ter, meu Deus, a capacidade vinda do céu, para que nós possamos ensiná-los, meu Deus, ao qual o caminho deve andar. Pai, nos dê a sabedoria, meu Deus. Nos dê, meu Deus, condições. Se aquela pessoa precisa de condições financeiras, meu Deus, abre a porta, Pai. Eu te peço nessa noite, abençoe teus filhos. Guarda cada um nesta noite, Senhor. Que todos tenham a noite abençoada, guardada por Ti. E se for da Tua vontade, Pai, que eles possam estar de volta nesta quinta-feira, de novo, meu Deus, novamente de pé, acordados, Senhor, com saúde. E se o Senhor permitir, sexta-feira que vem, eles estiverem aqui na rádio conosco. Se o Senhor não voltar por essa madrugada, Pai, eu Te agradeço. Guarda eles, em nome do Pai, do Filho e do Espírito Santo. E que o povo que vai morar no céu, que tem a certeza que vai morar no céu, dê um amém e amém bem alto aonde estiver. em nome de Jesus. Glória a Deus. Deus abençoe, meus irmãos. Obrigado aqui por você estar conosco aqui na Rádio Comunhão com Deus. Como eu tinha prometido para o irmão Miguel, no último louvor, depois da oração, eu ia colocar um louvor aqui especial para vocês, todos vocês, né? Mas que Deus abençoe a vida de vocês, que vocês possam voltar aqui novamente e juntos adorarmos a Deus aqui na Rádio Comunhão com Deus, viu? Ó, sexta-feira eu vou estar aqui de volta, né? E espero vocês estar aqui conosco, tá bom? Que Deus abençoe. Obrigado a cada participação, a cada um que participou, cada um que pediu o louvor. Ó, nosso irmão Miguel Neto tá aqui, ó, tá conosco. Nosso irmão Miguel Neto, novo som, né, irmão? Espelho, esse louvor é lindo, espelho. Eu gosto muito demais desse louvor. Você do aplicativo da Rádio Comunhão com Deus, continue aí até esse louvor. Depois volta a sua programação normal. E o pessoal do TikTok vai estar comigo aqui até o final do louvor, em nome de Jesus, tá bom?

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Só quem vai adorar, dá glória a Deus aí.

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do trono que dizia: eis que o tabernáculo de Deus está com os homens, pois com eles habitará, e eles serão o seu povo, e Deus mesmo estará com eles.

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nossa oração, Senhor. Ouça nossa voz. Responde o nosso clamor.

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você passa por algum problema semelhante a esse, levante a sua mão. Se existe alguma pessoa na sua família com alguma enfermidade, se você está aqui, mas tem uma enfermidade que o médico já disse, olha, é impossível, feche os seus olhos.

portas se fecharam para você, amado, até o dia de hoje. Porque hoje a porta de milagres do céu está sendo aberta e está derramando a sua cura, cura da sua família nesse lugar. O mesmo Jesus que curou Bartimeu, o mesmo Jesus que curou aquele paralítico, é o mesmo Jesus que me cura, que te cura.

assim como Bartimeu. Se você tem fé naquele que ressuscitou, levanta a tua voz e começa a gritar como Bartimeu. Comece a clamar, comece a clamar: Deus, Deus, Deus, filho de Davi, filho de Davi. Muito de fé te salvou. Fé no Filho de Deus, fé no Filho de Deus. Ele cura, ele sara, ele está aqui. Tua fé te salvou, filho, filha.

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Oh, aleluia. Tu és o Deus que jamais falhou. Tu és o Deus que não pode mentir. Tu cumpriste as tuas promessas na vida de Abraão, de Isaac, de Jacó. E eu sei que o Senhor cumprirá também as tuas promessas na minha vida. Eu sei que os teus olhos estão em mim, Senhor.

precisa ver, o que você precisa é crer, porque Ele fará. Toda promessa passa pelo teste do tempo. Ele está provando o teu coração, Ele está forjando o teu caráter, para que você desfrute.

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4: Olá, meus queridos irmãos, graça e paz a todos. Tudo de bom para você. Que Deus possa ricamente abençoar a sua vida, seus sonhos, seus projetos, seus anseios. Já está no ar a seleção musical das mais lindas canções com Jonatas Gonçalves no programa Adora Top, que já está no ar.
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0: nosso Pai é poderoso, o nosso Pai é grandioso. Aleluia.
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2: 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Viu? 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
2: Já estamos de volta no Adora Top na edição de hoje com Jonatas Gonçalves e o melhor da música gospel pra você.
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2: 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Obrigado pelo carinho, pela audiência que a gente sempre cativa e cultiva. O Adora Top já existe há muitos anos e eu fico muito contente pela tua amizade, pela tua audiência. Viu? Sempre aqui na rádio, neste mesmo horário, com músicas escolhidas a dedo do coração de Deus para a sua vida. É o Adora Top que fica por aqui nesse bloco, mas ó, não saia da sintonia, que depois do intervalo tem muito mais.
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2: Já voltamos com o melhor da música gospel do seu artista predileto aqui, com Jonatas Gonçalves no Adora Top.
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2: As mais lindas canções, a mensagem de Deus através da música, nas vozes do seu artista predileto. É o Jonatas Gonçalves, vou me despedindo por aqui, mas fica aqui o nosso beijo, o nosso abraço, o nosso carinho, o nosso aperto de mão a todos os ouvintes que nos prestigiaram com a sua audiência até este horário aqui na nossa rádio no Adora Top. Fiquem com Deus e até a próxima edição neste mesmo horário. Até lá!
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1: Graça e a paz, povo do avivamento. Muito bem, minha gente. Chegamos por aqui para mais uma edição desse programa que é top, zera no seu rádio, o programa Diante do Altar, com muita alegria, programa pra cima, de segunda a sexta-feira, nesse horário, a gente entra no ar pra abençoar a sua vida. Eu peço permissão e licença aí pra entrar na sua casa, pra entrar no seu local de trabalho, onde você tá, pra abençoar a sua vida. Sou seu irmão em Cristo, pastor Gilvani Nunes, nessa quinta feirosa. É mais uma edição que chega por aqui pra abençoar a sua vida, e você sabe, né, que aqui no programa Diante do Altar tem palavra, tem louvor de Deus pra sua vida, aquela super sequência de louvores abençoado para te abençoar nessa uma hora que vamos passar junto, eu daqui, você daí, e claro, ouvindo a melhor programação nessa rádio que é top para você. Eu começo agora a nossa super sequência liberando aquela bênção para você e dizendo que a cada louvor Deus fará coisas grandiosas na sua vida. Abre o teu coração, Deus quer falar com você hoje aqui na programação. Sobe então o volume e vem comigo, porque a partir de agora começa a nossa super sequência dessa quinta feirosa, e eu quero abençoar você poderosamente. Solta o som, produção, e vamos de música boa para começar a nossa programação.
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1: Tudo bem, tem pra vocês então. Voltamos depois dessa super sequência de Deus pra sua vida. Nos resta agora ir pra um rápido intervalo e voltamos já já, trazendo mais de Deus pra você, trazendo mais louvor, mais bênção de Deus na programação Diante do Altar. Diante do Altar, volta já, fica por aí, não sai não, não muda de frequência não, hein? Fica por aí e aproveita e faz o seguinte, chama mais alguém pra ouvir a programação. Volto já já, trazendo mais de Deus pra sua vida, o melhor de Deus tá rolando aqui na melhor. Volto já já.

0: Tá. 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
1: 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Muito bem, minha gente, estamos de volta logo após o nosso intervalo. Isso mesmo, esse é o Diante do Altar. Sou pastor Giovanni Nunes, de segunda a sexta-feira, fazendo alegria, trazendo a companhia com você nessa programação. Ai, ai, vou nem cantar, senão você vai embora. Mas é um prazer poder ter você aqui. Fica com a gente, tá bom? Porque a gente tá aqui preparando sempre coisas de Deus, coisas boas pro seu coração, porque o nosso prazer é fazer o melhor de Deus pra você. Você é importante pra nós, você é o nosso ouvinte, você é a quem nós trabalhamos pesado pra você ser abençoado. Então, é um prazer poder estar por aqui e quero tocar mais canção pra você. Você tá pronto pra ouvir? Então faz o seguinte, como eu digo sempre, aumenta o volume e vem.
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1: Que é isso? Que canção maravilhosa foi essa que você acabou de ouvir aqui na Melhor, hein? Canção bonita, você ouve aqui na Melhor, com a programação Diante do Altar, com seu irmão em Cristo, o pastor Giovanni Nunes. Você gostou dessa? Então fica por aí, que eu volto já já com mais de Deus pra você, com mais canção maravilhosa. Um rápido break, olhar a garganta, volto já já pra trazer muito mais alegria, felicidade, bênção de Deus aí, pra onde você estiver ouvindo, na sua casa, no seu trabalho, onde estiver na caminhada ouvindo a gente, fica por aí que eu volto já já, trazendo mais de Deus. Sai daí não, hein? Volto já já.
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1: Voltamos! Muito bem, depois desse rápido break, voltamos para trazer alegria para você. Voltamos para tocar canção bonita pro seu coração. Voltamos para alegrar a sua vida. Trazer para você essa programação que eu gosto de dizer que é a sua dose diária de alegria. E é um prazer estar junto com você na Melhor do Rádio, trazendo muito som de Deus para sua vida. Essa programação que é do céu na sua vida. Sou seu irmão em Cristo, pastor Giovanni Nunes. Esse é o nosso programa Diante do Altar, que rola todos os dias de segunda a sexta-feira aqui na programação da Melhor para você, tá bom? Ó, vamos de mais música. Chega de blá blá blá. Vamos de mais música. Você tá aí para ouvir música, eu tô aqui para te abençoar com essas. Vem aí então, aumenta o volume, porque vem o melhor aqui para você.
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0: Aplauda o senhor aí, gente!
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0: No Evangelho segundo escreveu Marcos, no capítulo 4, versículo 41, a palavra de Deus diz assim: "Mas quem é este que até o vento e o mar lhe obedecem?" Meus amados, eu quero trazer uma palavra profética para a sua vida hoje. Debaixo desse versículo, eu quero trazer uma palavra profética para a sua vida hoje. Esse versículo é uma indagação, mas uma indagação com muito espanto dos discípulos de Jesus. O fato que acontecera foi porque eles estavam atravessando o lago de Genezaré e no meio dessa travessia uma tempestade muito forte veio e eles ficaram com medo, os discípulos, achando que o barco iria afundar. E de repente eles olharam para o barco, lá no cantinho estava lá Jesus na popa, descansando, dormindo. Eles acordaram Jesus, e quando eles acordam Jesus, dizendo: "Mestre, nós vamos afundar." E olha que eram homens capacitados de navegação, como Pedro, acostumado com o mar. Mas aquele dia a tempestade devia estar muito violenta. Aparentemente, para eles, homens, o barco ia afundar. E quando eles despertaram o Mestre, o Senhor Jesus diz: "Ô, geração incrédula, até quando eu estarei com vocês?" E levantou a mão e repreendeu a tempestade e acalmou o mar. E todos ficaram pasmo e disseram: "Mas quem é esse que até o vento e o mar lhe obedece?" O que eu quero dizer para você nessa palavra, e eu contei essa história para você entender uma coisa. Existem situações da nossa vida que vai parecer que a gente vai naufragar. Talvez você está nessa situação hoje, parecendo que tudo vai dar errado, parecendo que você vai naufragar, parecendo que já era. Mas eu tenho uma palavra muito profética para liberar para a sua vida hoje. Se prepare, porque quando você clamar o Mestre, quando você chamar a esse Jesus de Nazaré, ele vai fazer coisas que aparentemente aos nossos olhos é simples, mas são milagrosas. Ele vai reverter o quadro. E eu quero profetizar agora que o homem que acalma a tempestade, o homem que acalma o mar, que para a tempestade, ele está entrando na sua causa hoje. Ele está entrando na sua peleja, na sua dificuldade hoje. E eu quero dizer que somente com a tua fé e ao levantar das mãos deles, milagres vão acontecer na sua vida. Eu quero ser profeta em dizer hoje que Deus vai fazer um milagre ainda esta semana na tua vida. Que Deus vai fazer um milagre tão poderoso. Eu quero profetizar para quem crê nessa palavra hoje. Que Deus vai ser tão poderoso na tua vida, naquilo que estava destruído. Deus vai fazer um reviravolta, que as pessoas vão olhar para você e dizer: "Como pode?" Eu quero dizer nessa palavra desde o começo que o que Deus vai fazer na sua vida vai ser como os discípulos ficaram espantados. Quem está à sua volta também ficará espantado com aquilo que Deus vai fazer na sua vida. E vão dizer: "Como pode? Quem é que faz por ele?" E você vai dizer: "Tudo posso. Tudo posso naquele que me fortalece." Essa é a palavra para a tua vida nessa hora. Essa é a palavra de Deus para você agora. O homem que acalma o mar está entrando para te acalmar. Receba essa palavra, receba essa profecia, seu gotas da palavra de Deus. Eu sou o pastor Divani Nunes. Até a próxima. Graça e paz. Shalom.
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ouvi grande voz vinda do trono dizendo: eis o tabernáculo de Deus com os homens, e o próprio Deus habitará com eles. Então já não haverá noite, porque o Senhor Deus brilhará sobre eles e reinarão pelos séculos dos séculos.

que estão em casa. Um dia você cantou uma canção de amor a Jesus com todo o seu coração. 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

nome que está acima de todo nome. O maior nome que existe. O maior no céu, o maior na terra, o maior em tudo. É o nosso Deus. Jesus, Jesus. Aquele que

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0: Foi instantâneo, senti na hora.
1: Eu sei, mas não foi isso. 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
1: Oba, vem comigo, tá no ar o nosso Gospel Show pra você. Hoje é quinta-feira, nessa quinta-feira o Gospel Show tá demais, viu? A nossa produção tá de parabéns. Eu cheguei e vi ali a nossa produção preparando tudinho. Selecionando música por música, preparando roteiro. O Gospel Show hoje promete, tá bom? Então, fique com a gente até o final pra você curtir o melhor da música gospel aqui na sua rádio, tá bom? Alex Gouveia já tá no ar junto contigo. Compartilha nas redes sociais, espalha pra todo mundo, aumenta esse volume aí no máximo pra você curtir o nosso Gospel Show. Abrindo a nossa primeira sequência de hoje, nessa quinta top demais.
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0: Já já tem mais Gospel Show aqui na sua rádio. Não sai daí que eu volto já.
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0: Esse é o Gospel Show que volta já, não sai daí. Já já tem muito mais músicas pra você.
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0: 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As melhores músicas gospel passando por aqui no nosso Gospel Show.

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quinta-feira, final de semana quase chegando aí, né? A sexta-feira tá batendo na porta e nós estamos aqui reunidos mais uma vez com a melhor programação do seu rádio e a Estação Louvor, trazendo os hits e sucessos da música gospel, especialmente para você, ouvinte. É, mais uma quinta-feira onde nós temos a oportunidade de fazermos mais e fazermos melhor. Tô chegando, eu quero você comigo aqui, pode ser?

Isaías 55. Porque os meus pensamentos não são os vossos pensamentos, nem são os vossos caminhos os meus caminhos, diz o Senhor. Porque como os céus são mais altos do que a terra, deste modo são os meus caminhos mais altos do que os vossos caminhos, e os meus pensamentos são maiores do que os vossos pensamentos. Não existe nada mais extraordinário na vida do que descobrir que existe um Deus no céu que se importa comigo e com você. Entre milhares de verdades que são passageiras, uma é para sempre.

filhos amados, amados por Jesus de maneira sobrenatural. E por mais que você seja criativo, por mais que você seja inteligente, os seus planos são pequenos demais perto daquilo que Deus tem para você. Os nossos planos são pequenos, os nossos planos são frágeis, mas os planos do Senhor são extraordinários. Os planos do Senhor são maiores do que os nossos. Os planos do Senhor vão além da nossa capacidade. Por isso, a minha palavra sobre você aqui nesse lugar é: coloque o pé.

0: vai dar uma paradinha rápida em nossa programação, mas não saia daí. Daqui a pouquinho voltamos com muito mais para você. 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
0: Muito bem, já estamos de volta aqui na sua rádio com a melhor programação. Foi um intervalo super rápido e já trazemos mais sucessos para

0: Cris.
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0: está na hora do intervalo, mas é super rápido. É, aqui a gente gosta de ouvir mais música. Então fique por aí porque eu já volto trazendo mais sucesso. Até já.
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0: Muito bem, já estamos de volta aqui na sua rádio com a melhor programação. Foi um intervalo super rápido e já trazemos mais sucessos para você.

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2: Profetiza e declare: esse avivamento, esse avivamento está sobre mim, está sobre a minha casa. Essa promessa é para mim, em nome de Jesus.

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2: Oh, aleluia! Tu és o Deus que jamais falhou. Tu és o Deus que não pode mentir. Tu cumpriste as tuas promessas na vida de Abraão, de Isaac, de Jacó. E eu sei que o Senhor cumprirá também as tuas promessas na minha vida. Eu sei que os teus olhos estão em mim, Senhor.

Podem passar os dias, podem passar os anos. Confia, meu amado. Ele trabalha para aqueles que nele esperam. Todas as palavras que Deus disse se cumpriram. E assim será na tua vida, meu querido. Mas quem sabe você não está vendo. Na verdade, você não precisa ver. O que você precisa é crer, porque Ele fará. Toda promessa passa pelo teste do tempo. Ele está provando o teu coração. Ele está forjando o teu caráter para que você desfrute.

Tem uma palavra do céu liberada sobre nós nesta noite. E essa palavra vai de encontro à tua casa. Você crê nisso?

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fico imaginando como seria enxergarmos a face do nosso Criador. Sabe, a gente canta e a gente não imagina. A gente canta e a gente não tem noção que na mão direita Ele carrega todas as estrelas. Na sua boca Ele carrega uma espada. E o seu rosto brilha muito, muito, muito mais do que o sol. Eu não sei se você já tentou olhar para o sol, mas a gente já não consegue. Imagina olhar no rosto do nosso Criador. E quando eu canto reconhecendo

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0: 6:11.
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3: 6 horas e 36 minutos.

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1: 6:59.
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1: 7:25.
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A tua igreja reconhece, Deus. A tua noiva sabe que nos teus pés é o melhor lugar, Jesus. Rendemos, rendemos, rendemos tudo, rendemos tudo. Roba. Ele está aqui, Ele está aqui. Ah, Ele está aqui. Mais que a sua presença.

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